0: 927.
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0: 10 e 1.
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0: 10 e 16.
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0: 10:33.
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0: 10h41.
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0: 11.2.
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0: 1118.
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0: 1119.

0: 11:33.
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10: 11:36.

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0: 11:47.
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0: 11:52.
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0: 11:55.

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1: 11:59.
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1: Meia-noite e um.
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1: Meia-noite e um.

Oi. Ah, é você? Tudo bem? Olha, presta atenção. Não desliga. Escuta o que eu vou te dizer agora.

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1: Meia-noite e 58.

0: Machado.
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7: 5 e 1.

0: 5:17.
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0: 5:31.
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0: 6 horas.
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0: 6h30.
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9: Olá, bom dia. Estamos chegando para conduzir mais uma manhã executiva neste sábado maravilhoso. A partir de agora, vou dar uma play no seu rádio. Aumenta o volume aí, porque vai rolar uma super sequência de músicas deliciosas. E ainda vou falar de música, de cultura e de informação. Eu começo trazendo essa canção sensacional na voz de Cássia Eller, música de Renato Russo, Por Enquanto.

bacana. Que delícia de programação, manhã executiva no seu rádio. Eu sou Marlene Faria, estou adorando fazer essa programação feita com todo carinho para você, ouvinte, que é a razão do nosso trabalho. Eu rodo na sequência, Cyndi Lauper, True Color.

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3: Bacana, né? Esse é o formato do programa Manhã Executiva. Uma seleção de músicas especiais, grandes sucessos da música e também versões diferenciadas executadas por grandes artistas. Vou abrir esse bloco com esse sucesso.

Bacana! Que delícia de programação, manhã executiva no seu rádio. Eu sou Marlene Faria e estou adorando fazer essa programação feita com todo carinho para você, ouvinte, que é a razão do nosso trabalho. Uma mistura legal na nossa programação que está no sinal aberto de rádio pela 87,9 FM ou nas redes sociais, Facebook, Instagram e no site www.radioportalsulfm.com.

ouvimos Big Mountain, Get Together e no grande encontro, Kid Abelha e Lenine, na rua, na chuva, na fazenda. Este é o Manhã Executiva no seu rádio.

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3: Bom dia! De volta o Manhã Executiva, todos os sábados na Portal Sul FM, das 10 às 12 horas. É o nosso encontro com essa programação deliciosa na sua companhia.

Ouvimos aí uma super sequência bacana na manhã executiva pela Portal Sul FM. Que coisa boa conduzir essa mistura legal de programação e produzir esse formato alternativo com canções e interpretações.

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3: Bora rodar mais uma super sequência de músicas exclusivas para você?

pena que o programa está chegando ao final. Quero agradecer a sua audiência e renovar o convite para o nosso próximo encontro, sempre ao sábado, pelas ondas da 87,9 Portal Sul FM. Um ótimo fim de semana a todos e um beijo no coração.

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Assim é o Galpão do Xiru, amadrinhado por seu criador, Edson Luiz Borges. Um bom programa a todos!

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0: 9:37.
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1: 10:08.
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1: 10h43.
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1: 11:14.
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1: 11:46.
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1: 11:56.

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Boa tarde a todos os ouvintes da Rádio Portal Sul FM. Programa Jesus é o Caminho, Jesus libertará sua vida. Você que está com problema no seu lar, procure a orar e buscar a presença de Deus. Sou o pastor Márcio Porto da Mota, da cidade de Pedro Osório, juntamente com vocês, pela sintonia da Rádio Portal 81.9 FM. Fique ligado comigo, da 1h25, do meio-dia 25 a 1h25 da tarde. Que Deus abençoe a todos os ouvintes, que Deus abençoe a todos os amigos e amigas de Pedro Osório, Cerrito, interior, a todos os ouvintes que estão na escuta desta rádio, a rádio mais ouvida da cidade de Pedro Osório, dentro de nossa cidade. Abençoado será aquele que está na presença de Deus. Nós estamos aqui, eu e o Binei, aqui na rádio, meu amigo Binei. Graças a Deus, ele está aqui nos estúdios, juntamente comigo. E eu mandando um grande abraço a todos aqueles que estão na presença de Deus e aqueles que não estão também. Que um dia possa estar na presença de Deus, recebendo bênção, cura, milagre de Jesus. Que Deus abençoe. Eu estarei passando também agora os convites dos cultos ali na igreja Avivamento, em frente ao mercado Dia a Dia. Passará o anúncio dali, da igreja, de frente ao mercado. Os cultos nossos ali, que Deus venha abençoar poderosamente a todos, irmãos. Binei aí, passa aí um áudio aí

0: moradores de Pedro Osório, Cerrito e comunidades adjacentes. A Igreja Congregação do Avivamento convida a todos vocês para participarem das suas agendas semanais de cultos, sendo no domingo às 14h30 com a reunião especial, o culto à tarde dos milagres, com a presença do pastor Paulo Roberto Bilharva. Também na quarta-feira, às 15 horas, a reunião denominada o Encontro com Deus, a tarde do Encontro com Deus, com a presença do pastor Moisés Amorim. E também na sexta-feira, o grande culto da família, com a presença do pastor Moisés Amorim, no horário das 19h30. Você e sua família estão convidados a participar conosco de uma de nossas reuniões de fé. Nosso endereço: Rua Ivo Pérez, número 85, bairro Jaime Pons. Todos são bem-vindos. A Igreja Congregação do Avivamento está de braços abertos para receber você e sua querida família. Deus abençoe a todos os ouvintes desta programação.
1: Glória a Deus, que Deus abençoe também o pastor presidente Moisés Amorim, da cidade de Pelotas. Que Deus possa abençoar a toda a igreja também, sede lá na cidade de Pelotas, também a igreja aqui na cidade de Pedro Osório e também no Cerrito. Que Deus abençoe a todos, ouvinte, todos que estão na escuta do programa Jesus é o Caminho, Jesus vos libertará. Basta você crer, basta você confiar, basta você se entregar para Jesus e procurar Jesus. Porque nós, sem Jesus, nós não somos nada, meus irmãos, amigos. Eu estou sempre por dentro das rádios, convidando pelo Facebook, convidando você, que Jesus possa tocar no teu coração, que você venha receber uma bênção especial na tua vida. Nada tem dado certo na tua vida, tem dado tudo errado. Às vezes a gente erra, quem não erra? Mas se nós errar, pedimos perdão para Jesus. Ele é o nosso mestre, ele é o nosso rei. Basta nós confiar, basta nós buscar a presença de Deus. E sempre falando com todo o povo de Deus, a todos que estão alegres com Jesus, a presença de Deus é maravilhoso. É o testemunho que a gente dá, né? Também, hoje o Binei falando comigo do testemunho que ele estava dando, né? Que Deus fez na vida dele e que Deus fez na minha vida também. Que Deus pode fazer na tua vida. Basta você crer e buscar Jesus no teu coração. Ele te curará. Ele é o médico dos médicos. Às vezes a gente vai a médico, nada adianta. Nada. Mas se nós tiver Jesus em nosso coração, tudo dá certo. Com certeza. Eu me dá uma dor, a primeira coisa eu peço para Jesus. Opera Jesus na minha vida. E como ele operou a minha vida, como ele transformou a minha vida, ele opera na tua vida. Tenha fé em Deus. tenha compaixão no Senhor Jesus Cristo, que o mais Ele fará por ti, meu amigo, minha irmã, meu irmão. Tenhas coragem. Nós temos que ter pulso firme com Jesus. Nós temos que aceitar Jesus no coração. Não é escutando fofocas, coisas ruins. Nós temos que escutar a mensagem de Jesus para o seu lar, para a sua vida. Jesus está trabalhando hoje, está trabalhando amanhã, está trabalhando depois da manhã. Amanhã temos culto ali na igreja, ali perto do dia a dia ali da igreja, juntamente com Paulo, pastor Paulo ali, que vai estar ali pregando, levando a mensagem da palavra de Deus a todos vocês. E eu convido você que vá até a igreja. Procure Jesus enquanto é tempo, enquanto é hora, porque a vinda de Jesus está próxima. Nós temos aqui na terra, hoje. Não se apegue. Não se apegue em bens. Não se apegue em bens materiais. Mas se apegue em Jesus primeiro. Primeiramente, nós temos que se apegar na obra do Senhor Jesus. Se agarrar com Jesus, porque Ele está vindo e a gente não está percebendo. Você não está percebendo. É casa caindo com esses terremotos, com esses ventania forte a 100 km por hora, 90 km por hora. Esse também, o redemoinho esse, como é que se chama, Abinei? Como é que se chama esse redemoinho aí que é o tornado, né? Esse tornado não parou, não está parado. Ele está andando. Às vezes a gente fica faceira, não vai vir aqui. Em Pedro Osório não vem mais. Só Deus sabe. Só Jesus. O homem nada sabe, mas Jesus tudo ele sabe. Basta nós confiar e nós se entregar de corpo e alma para Jesus. É bonito nós estar na presença de Deus? É sim, meu irmão. É sim, minha irmã. É lindo nós estar na presença de Deus, orando, clamando e buscando a Jesus. Vamos ouvir um louvor que vai alegrar teu coração, tocar na tua vida e você aceitar Jesus como o único Salvador na tua vida.

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1: Não se esquecendo também que temos também no Cerrito, abrindo também o Ministério Avivamento, também na cidade do Cerrito. Está com a presença com o missionário Ener Rui, ali, está pela direção do Ener Rui, e eu, né? Então, nós temos com grandes cultos, às quarta-feira, ali com o Ener Rui, ali na cidade de Cerrito, e fazendo a missão com Deus, né? Eu gosto mais de fazer a missão pelas rádio, pelas emissoras de rádio, para todos ouvir, para todos nos escutar, o que Jesus faz em nossas vidas. Não é só na igreja, nós temos que estar nas rádios também, nas emissoras, falando do amor de Jesus Cristo, falando que Jesus ama cada um de nós, ama a tua vida. Se a tua vida não dá certo as coisas, hoje, se você se entregar e confiar, vai dar tudo certo. Basta você crer, basta você se batizar, aceitar Jesus de coração. Não adianta a gente aceitar Jesus, porque eu vou adoecer isso aqui, não vou aceitar Jesus para não acontecer tal coisa. Não, nós temos que aceitar Jesus de coração. Nós temos que se entregar para Jesus e fazer a obra de Deus. Glória a Deus, louvado seja o nome santo do Senhor. Basta nós confiar no Senhor Jesus que tudo Ele fará na tua vida. Nada tem dado certo, vai dar certo. Se você crer, tudo vai dar certo. Confia nele, que o mais ele fará. Se você hoje está com depressão, a sua depressão vai embora. Você tem muita gente com depressão, com câncer. Jesus te cura. Glória a Deus. Confia no Senhor e busque a presença de Deus. Enquanto é tempo, que Ele vai estar te abençoando. E esta tarde Jesus está contigo aí no seu lar, onde você mora, na sua residência, também no interior, Ele passeia para todo lado. Ele faz presente nas famílias. Daqui a pouco eu estarei orando para a família de vocês. Para todas as famílias que não aceitaram Jesus e queira aceitar Jesus. Aceite quanto é tempo, quanto é hora, quanto pode. Porque a vinda de Jesus está próxima, estou avisando quanto é tempo. Às vezes as pessoas dizem, ah, não me avisaram. Bah, depois de acontecer, não adianta nada reclamar que Jesus não fez nada por você. Faça por Jesus, que Ele fará por ti também. Eu não sou nada, sou um pastor, mas não sou nada, não sou mais que ninguém. Eu sou só um pastor, não sou mais que os irmãos, não sou mais que o Binei, não sou mais que ninguém. Quem é mais que nós é Jesus Cristo. Ele é a verdade. Jesus não mente. Jesus, Ele cura enfermidade. Jesus está sempre ao seu lado. Confia no Senhor e busque a presença do Pai. Crê em Deus. Aleluia. Glorificado seja o nome santo. Eu peço a bênção para todos do Lar São Francisco, que Jesus tem trabalhado ali. O Binei tem pregado ali, para aquele pessoal ali. O Binei é um homem de Deus, um servo de Deus, abençoado para fazer ali no Lar São Francisco aquelas pessoas que estão precisando. E eu digo para você que ajude o Lar São Francisco também. Ajude o que você puder. Se você tiver alimento que não vá... Às vezes tem um quilo de arroz, um quilo de açúcar, um quilo de... um tubo de óleo, uma batata, uma cebola, qualquer coisa. Tudo é ajuda. Ajude aquele que precisa. Ajude o Lar São Francisco. Ajude a Santa Casa de Pedro Osório. Porque a Santa Casa também, porque a única, nosso pronto-socorro é aqui na cidade de Pedro Osório, a Santa Casa de Pedro Osório. Não é verdade, Binei? A Santa Casa é o nosso pronto-socorro, é o único pronto-socorro que nós temos. Porque só leva para lá, para a cidade de Pelotas, o Jaguarão, o Rio Grande, para outros lugares, né? Então, eu digo para o povo, eu digo para todos também, coisa linda que, eu digo para os políticos, né, que ajude a Santa Casa, né, que a Santa Casa não tem onde fazer, colocar sangue nas pessoas, tem que ter uma banca de sangue, tem que ter um, para operar uma pessoa também. Às vezes uma pessoa precisa de uma operação imediata. Tem que levar lá para Rio Grande, Jaguarão, para Porto Alegre, para onde for. E às vezes não dá tempo. Isso aí.

Então eu digo para vocês, ajude a Santa Casa a crescer, que possa ter banco de sangue, porque às vezes as pessoas morrem por falta de sangue, por falta de problema de coração, problema de infarto, tem muita gente infartando, é várias pessoas infartando. Vocês estão vendo o que está acontecendo no nosso Brasil? Aqui na nossa cidade de Pedro Osório, na nossa cidade de Cerrito, vizinho, nós temos que pedir ajuda aos governos federal, governo estadual, aos deputados, senadores. Eles precisam do nosso voto, que a gente vai votar naqueles que nos ajudar, né? Naqueles que vão nos apoiar. E eu digo, no programa Aqui Jesus é o Caminho, eu sou um pastor de igreja, evangélico, e creio no Senhor Jesus que um dia vai ter. Esse hospital Santa Casa vai crescer aqui na cidade de Pedro Osório, e também o Lar São Francisco também vai crescer dentro da cidade de Pedro Osório. Podia ter mais lar aqui dentro de Pedro Osório, mais hospital dentro da cidade de Pedro Osório. Isso é uma verdade que eu estou falando, é um pedido que eu faço a todos. Nós temos que pedir. Às vezes dizem assim, estão pedindo demais. Não, temos que pedir. Pedir não é vergonhoso. Vergonhoso é roubar, matar e destruir. Isso aí que é vergonhoso. Nós temos que crer em Jesus e confiar em Jesus. E também pedir ajuda quando pudermos. Graças a Deus, vamos com mais um louvor. Que Jesus toca no teu coração, deixa Jesus tocar no teu coração.

0: Uma e um.
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10: 1 e 6. Oh, Carol!
11: Vamos que vamos! Agora é propaganda eleitoral, né? Nós temos que respeitar, né? Propaganda eleitoral, como nós respeitemos as autoridades, né? Temos que respeitar as autoridades de todo o Brasil. Aquele abraço a todos. Vamos pela fé, vamos pelo amor de Jesus Cristo. Confiante a Jesus. E aí vocês que estão ligados comigo, programa Márcio Porto, pastor Márcio Porto da Mota, da cidade de Pedro Osório, sempre ligado com vocês, orando por todas as famílias. Eu vou estar orando, coloque a sua chave, coloque sobre a sua mesa, coloque um copo d'água, que eu vou estar orando e a sua vida de hoje em diante vai mudar com certeza. Basta você se entregar para Jesus Cristo, buscando ao Pai. Busque ao Senhor, confia nele, que o mais ele fará por você. Oramos para a tua vida. Nada tem dado certo na tua vida, hoje vai dar certo. Confia no Senhor, busca a presença de Deus, deixa Deus agir, deixa Jesus agir conforme a tua vontade. Vamos fazer a vontade de Jesus, não a vontade do homem, nem a vontade da mulher, mas sim do nosso Pai, lá do céu, que é Jesus Cristo, ao nosso Salvador. Senhor eterno Deus, nós estamos mais uma vez, através da emissora de rádio, transmitindo o amor de Jesus a todo o Brasil, a todo o Rio Grande do Sul, fora do Brasil, para todos ouvintes. Jesus entrará dentro do seu lar, abençoando sua família, abençoando o Lar São Francisco, o Hospital Santa Casa de Pedro Osório, abençoando as vidas que estão. Que Deus possa levantar obreiros, pastores, evangelistas para a cidade de Pedro Osório. Pedro Osório precisa de nós. Nós temos que orar, clamar o poder de Deus. Eu oro para ti, meu irmão, minha irmã. Você que está com o seu copo d'água, a chave do seu carro, eu oro para o seu carro. Eu oro para a família de vocês. Que Jesus possa te curar de toda a enfermidade, depressão, câncer. Eu oro por dentro de Pedro Osório, Cerrito, interior, aonde esta emissora, Jesus está tocando na tua vida. Tem gente aí que está recebendo de Jesus, tenho certeza. Recebendo a cura e o milagre que Jesus tem na tua vida. Basta você se entregar para Jesus e aceitar Jesus no teu coração. Aleluia, louvado seja. Abençoando este copo d'água, abençoando a chave do teu carro, abençoando a tua casa, o teu lar que você mora. Eu peço a bênção para todos vocês, amigos e amigas de Pedro Osório, Cerrito, que abençoe a Rádio Portal 87.9 FM também, aonde nós trazemos o amor de Jesus Cristo. Esta rádio está situada aqui na cidade de Pedro Osório, para nós fazer a obra de Deus também, fazer o amor que Jesus pede, para nós pregar e trazer a palavra do Senhor a toda criatura. Todos aqueles nós falar de Jesus, e Jesus vai tocar no teu coração. Deixa Jesus entrar na tua vida. Coloca a sua mão sobre o teu coração. Coloque sua mão sobre o seu coração e receba aí no seu lar. Receba a unção de Deus, de Jesus. Receba Jesus na tua casa. Receba a mão de Jesus. Receba as orações. Fala, Jesus. Toca neste copo d'água. Abençoa esse copo d'água. Abençoa o carro. Abençoa o viajante, meu Deus. Abençoa todos, meu Deus, os templos de fé, as igrejas dentro de Pedro Osório e Cerrito. Abençoa essas vidas que estão precisando de uma cura, de um milagre. Jesus está fazendo um milagre esta tarde. Basta você crer. Basta você se entregar. Jesus te ama, meu irmão e minha irmã. Jesus te ama, Binei. Jesus tem uma obra especial para todos vocês. Jesus está tocando no teu coração, está tocando na tua alma. A Taquasa está sendo abençoada. Essa tarde eu abençoo a tua casa. Mas a mão de Deus primeiro que vai tocar. Jesus está abençoando a tua casa. Eu creio que Jesus já entrou em providência na tua vida. Você que não enxerga, você vai enxergar. Você que está com câncer vai ser curado. Confia no Senhor. Você que está com dor nos rins, está com dor nos pulmão, com problema na sua cabeça, não há problema que Jesus não resolva na tua vida. Confie e busque a presença de Deus. Deus está abençoando o teu carro, está abençoando a tua família. Eu oro para todas as famílias, todo o Brasil e fora do Brasil. Entra em providência para nós ganhar almas. Eu quero ganhar almas para Jesus através do rádio. Através do rádio eu vou ganhar almas para Jesus. E o milagre é de Jesus. Eu não faço milagre, mas Jesus faz um milagre na tua vida. Vai te tirar a dor nas pernas, que você está com dor nas pernas, um problema no joelho, Jesus vai te curar. Jesus vai te curar de toda a enfermidade. Confia e busca a presença de Deus. Deixa Deus agir no teu lar. Deixa Deus agir na tua família essa tarde. Essa tarde não é o pastor Márcio que está falando, é Jesus que está tomando providência na tua vida. É Jesus que está me tocando para me falar essas coisas. A todos os irmãos ouvintes, não interessa o ministério, a igreja que você é. Importa você crer e for batizado com o Espírito Santo e recebendo as bênçãos do Senhor. Senhor Deus e Pai, abençoa essas famílias. Abençoa a casa de cada um, abençoando todos os ouvintes desta tarde, deste sábado abençoado, e também o domingo seja abençoado por Cristo Jesus. É a vontade de Deus, é a vontade do Senhor. Vinde a mim todos cansados e oprimidos, que Jesus vos libertará. Jesus está te curando, Jesus está te libertando. Esta tarde, crê e busca o Senhor. Vamos com louvor. Estamos quase ao final.

e abençoada por Jesus. Uma tarde linda, maravilhosa, com Jesus no teu coração. Jesus ama você, meu irmão, minha irmã, todos os ouvintes da Rádio Portal Sul FM, a todos que estão na escuta do programa, Pastor Márcio Porto Mota, juntamente com vocês, sempre orando por todos vocês, na residência de você, aonde você estiver, estou sempre orando por você. Não se esqueçam, todos os sábados eu estarei aqui, nesta emissora de rádio, junto com vocês, do meio-dia 25 a 1h25. A 1h25. Até 1h25 estarei contigo. Jesus caminha por todos nós. Jesus é a verdade, é o amor. Vamos sempre orar, vamos sempre buscar a presença de Deus no nosso lar. Que Deus abençoe a minha mãe que está na escuta do rádio. Que Deus abençoe meu pai que está no lar São Francisco também. Que Deus abençoe aquele lar, né? Que todos aqueles irmãos, aquele povo ali do lar São Francisco. E também os pastores, também os presidentes, os vereadores. Que Deus abençoe também aos candidatos, que Deus possa abençoar eles também, que Deus abençoe a todos vocês, a também o prefeito de nossa cidade, de Pedro Osório, e o vice também, Davi, e o prefeito Ricardo Alves também, que Deus abençoe, também o prefeito de Cerrito também, que Deus abençoe, os vereadores também, os trabalhadores da cidade de Cerrito, a todos os trabalhadores da cidade de Pedro Osório e Cerrito, que Deus possa abençoar ricamente a todos os ouvintes. Um grande abraço aí para todos os irmãos e amigos. Fique ligado sempre comigo na Rádio Portal Sul FM, orando, clamando Jesus para curar sua ferida. Jesus te cura. Basta você crer, basta você buscar a presença de Deus. Deixa Deus agir. Tem muitos pedidos de oração, né? Muitos pedidos que me botaram aqui no celular. Está cheio meu celular. Mas Deus já está tocando no teu coração, meu irmão, minha irmã. E mais, muito obrigado, ouvinte, por estar na escuta deste programa. Jesus é o caminho. Jesus está contigo. Fique com Deus e o nosso Senhor Jesus Cristo. Vamos ouvir o louvor até. Boa tarde. Que Deus abençoe a todos.

0: 1:32.
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4: 2 horas.
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1: 2 e 4.
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0: 2:27.
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2: Não tava meio sumidão das redes sociais.

0: 2h30.
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0: 13.2.
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0: 13:33.
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0: 4:03, 4:03, muito buenas tardes, gauchada.
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0: Buenas tardes, Pedro Osório, buenas tardes, Cerrito, buenas tardes, peões e prendas, prendinhas e piazitos de todos os pagos e de todas as querências. E alegria que baita satisfação, estamos chegando, bolhando a perna do pingo, mais uma tarde de sábado, hoje 12 de setembro de 2026.
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0: o... A partir de agora, eu, Chay de Luz, eu te fazendo companhia no Som Campeiro da Portal FM até às 18 horas na 87.9. Sejam todos muito bem-vindos, vai preparando um amargo velho no capricho, dá volume no teu rádio, porque aqui tem 2 horas de muita marca gaúcha e a cultura gaúcha também é destaque na nossa programação. Sejam todos sempre muito bem-vindos ao Raízes do Sul. Esse 12 de setembro, que data é essa que marca o início dos festejos farroupilhas, não só em Pedro Osório Cerrito, mas em todo o estado do nosso Rio Grande do Sul.
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0: 17 graus é a temperatura na tarde de hoje aqui em Pedro Osório Cerrito.
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0: E até às 18 horas, o melhor do repertório gaúcho, tu ouve aqui na Portal FM, através do Raízes do Sul.
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0: Pode nos acompanhar pelo Rádio FM nos 87.9, Pedro Osório Cerrito, até onde conseguimos alcançar com o sinal do Rádio FM, através da internet para o Brasil e o mundo afora, pelo site www.portalcfm.com, através do Radiosnet, e também já estamos ao vivo aí, através do meu Facebook, Chay Luiz, no Facebook da Portal CFM, no qual tu já pode participar pedindo a tua marca e nos ajudando aí a fazer mais uma programação gaúcha do Raízes do Sul de hoje. No programa de hoje nós vamos estar sorteando aí uma garrafa térmica, gentileza aí do mercado e açougue Bom Churrasco, que é essa aí que foi doada para os 24 anos de emissora. Nós vamos estar sorteando aí no mês farroupilha aí para te levar para a tua semana farroupilha, uma térmica aí para te acompanhar naquele chimarrão bueno. Então, a partir das 17 horas, nós estaremos aí sorteando uma garrafa térmica. Já pode participar com a gente através do 991-30-6637. Lembrando aí que a tua participação no programa de hoje, vamos estar sorteando aí uma térmica para o teu chimarrão através do celular e WhatsApp. Pode ser por mensagem de texto, pode ser por áudio no nosso WhatsApp ou por ligação. Adicione aí 53991-30-6637 e após as 17 horas nós estaremos fazendo aí o sorteio de uma térmica aqui na nossa programação. Participe! Vamos juntos, de pago em pago, de rancho em rancho, de querência em querência, começamos aí o Raízes do Sul de hoje. E vão se abrindo as porteiras do Rio Grande, dale gaita ao som do grupo O de Casa e o Baile do Gringo, 4:06, aqui pela Portal CFM, está começando mais uma edição do programa Raízes do Sul. Uma ótima tarde, gauchada, vai mateando e participando com a gente.

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1: Atenção, gauchada amiga, e prendas em geral. A dona Giovanilda do Passo dos Baios perdeu a guria no meio das barracas. Que ela apareça aqui no galpão da patronagem. 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

0: diga que eu não te avisei, guria. São esses dias da semana farroupilha.
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0: Amoeiro fechando as porteiras do primeiro bloco do Raízes do Sul de hoje, Walter Moraes e o Rio Grande Bagual. Ainda por aqui ouvimos Elton Saldanha, Uma Véia Gaúcha, e começamos o Raízes do Sul deste dia 12 com o grupo O De Casa e o Baile do Gringo.
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0: Vamos embora, gauchada. Amanhã, 4 horas 17 minutos. Estamos de volta ao vivo, palanqueando a arte e a cultura do nosso Rio Grande, aqui pela Portal FM, a rádio de bem com a vida. E com certeza, a gente mais ainda com a tua audiência, com a tua participação no nosso Raízes do Sul de hoje. Lembrando, quem estiver participando com a gente, somente participações pelo celular e WhatsApp da rádio, que é o 53-991-306637, estará concorrendo aí uma garrafa térmica. Então, aí quem quiser participar do sorteio com a gente, é só ligar para cá ou mandar tua mensagem de texto através do nosso celular e WhatsApp da Portal, 53-991-306637. A partir aí das 17 horas estaremos fazendo o sorteio entre os participantes de uma garrafa térmica, gentileza aí do Mercado de Açougue Bom Churrasco, comemoração dos 24 anos de emissora. Nós estaremos aí, a gente trouxe, deixou para sortear no mês Farroupilha, para a gauchada aí se preparar para a semana Farroupilha, tá bueno? Participe com a gente aí, concorra aí uma linda garrafa térmica. Vamos embora então, por aqui já vamos registrando a participação do meu amigo, seu João Valdemar Lemos Filho. Alô, seu João Valdemar, nos pediu para relembrar com o saudoso Aníbal Alves. Vamos trazendo a última lembrança. Grande abraço aí pro amigo, o seu João Valdemar, que está sempre ouvindo a nossa programação. Lá em Cerrito, quem participa com a gente é a minha amiga Georgina Molina. O Santinho, um grande abraço para vocês. Ela nos pediu, vai ouvir aí com o saudoso Porca Véia Lembranças, letra e música de Telmo de Lima Freitas, essa valsa aí na voz do Porca Véia. Também participando com a gente aqui em Pedro Osório, a Letícia, estou escutando a programação, toca aí para nós, Tordilho Negro. Um abraço aí para Letícia, obrigado pela participação, pela audiência. Vamos trazendo aí com os Serranos e o Tordilho Negro, chamamé aí do letra e música do Teixeirinha, na voz do grupo Os Serranos, tá bom? Segue ligando, segue participando com a gente, 991-306637, a partir das 17 horas, estaremos fazendo um sorteio de uma garrafa térmica para ir para a tua semana Farroupilha aqui no nosso Raízes do Sul. Segue ligando, segue participando com a gente, por aqui a gente vai mateando e ouvindo Aníbal Alves, Última Lembrança, Porca Véia Lembranças, e fechando as porteiras com o grupo Os Serranos e o Tordilho Negro, Portal CFM e o Rio Grande em forma de música. Este é o nosso Raízes do Sul.

meus amigos ouvintes da Rádio Portal Sul FM, grande amigo Chay de Luiz, que tal, louco, hein? Aqui quem fala é o Madruga do Grupo Serranos, e eu vou dizer assim, Chay de Luiz, roda uma marca daquelas do Serrano bem grongueira, louco, velho, pra todos os teus ouvintes aí, e vamos que vamos, um forte abraço a todos.

0: 4h30.
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0: Amoeiro, então, gauchada, estamos de volta ao vivo com o nosso Raízes do Sul deste sábado 12 de setembro de 2026, 25, faltando para 5. A data de hoje que marca o início dos festejos farroupilhas pelo nosso Rio Grande do Sul afora.
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0: 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Então logo mais aí, a partir das 17 horas, estaremos fazendo um sorteio de uma garrafa térmica aqui no programa Raízes do Sul. Participe com a gente, pode ser mensagem de texto, mensagem aí de... pode gravar teu áudio. Se preferir, ligue pra gente, pede tua marca e participe e concorra aí a uma linda garrafa térmica, uma gentileza do mercado e açougue. Bom churrasco, participe com a gente. Vamos embora então, participando com a gente da Querência de Cerrito, meu amigo Santinho. Nos pediu eu vir com o Cristiano Quevedo bem na porteira. Cristiano Quevedo aí que vai subir ao palco principal do Cerrito Farroupilha, no encerramento no dia 20 de setembro aí, show com Cristiano Quevedo logo após o Expresso da Vaneira. Cristiano Quevedo lá de Piratini, primeira capital farroupilha. Vamos trazendo aí bem na porteira na participação do amigo Santinho aí em Cerrito. Obrigado pela audiência, pela participação. E aqui em Pedro Osório, quem está participando com a gente, meu amigo Paulo Luiz, também o Gilmar. Alô, Paulinho. Alô, Gilmar, nos pediram para recordar o Rei do Disco, Teixeirinha, e o Pialo da Saudade, oferecendo aí para o Marião Botelho, Adão Ferreira, também para o Rogério, a Jô, o Rogelson, o Carlos Alexandre, também aí para o Paulinho Pintor e para o Vicente Martins. Um abraço para essa turma buena, obrigado pela participação, muito obrigado pela audiência. Ligada com a gente aqui em Pedro Osório também, a Cleia Almeida. Alô, Cleia, obrigado pela participação, pela companhia. Quem participa com a gente também, cantador de Cerrito, meu amigo Romário Ramalho. Alô, Romário, alô, Santinha, grande abraço para vocês. Vamos trazendo uma marca do Romário Ramalho, meu pago, para fechar as porteiras deste próximo bloco. Um abraço aí pro meu amigo Romário Ramalho, também a Santinha. Muito obrigado pela participação, muito obrigado pela audiência. Segue ligando, segue participando com a gente, 991-306637. E as participações aí através do nosso celular e WhatsApp da Portal estará concorrendo aí a partir das 17 horas. Estaremos fazendo sorteio de uma linda garrafa térmica para te acompanhar nos festejos, sua roupilha, te acompanhar aí na hora do mate, tá bueno? Chega para cantar por aqui, Cristiano Quevedo, bem na porteira, relembrando o sucesso das nossas raízes gaúchas. Saudoso Teixeirinha, Pialo da Saudade, e o cantor serritense, meu amigo Romário Ramalho, meu pago. Rádio Portal FM, o Raízes do Sul no ar, te fazendo companhia.

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0: Alô, então, Galchada, estamos de volta e ao vivo com o nosso Raízes do Sul aqui pela Portal FM 8, faltando para 5, por aqui a gente segue agradecendo sempre o carinho e também a audiência de cada um de vocês, peões e prendas de todos os pagos, de todas as querências, agradecendo também aos internautas que nos acompanham através do site da Portal www.portalcfm.com, através do Radiosnet, ou através aí, pessoal que se conecta com a gente pelo Facebook da Portal CFM e através do meu Facebook, muito obrigado pelo carinho, muito obrigado pelo prestígio aqui com a nossa programação. Vamos embora então, Gauchada Boa, neste é o Raízes do Sul e para quem te segue registrando mais participações ouvintes, ligado com a gente, participando o amigo Danilo Caldeira do Teletáxi, Danilo aqui de Pedro Osório. Alô, meu amigo Danilo, grande abraço, obrigado pela participação. Nos pediu, vai ouvir com o Chiro Missioneiro Louco por Vaneira. Grande abraço, amigo Danilo, obrigado pela participação, pela companhia. Ligado com a gente lá em Cerrito, meu amigo Renato Vieira. Alô, Vieirão, baita abraço. Tá no galpão mateando e ouvindo a Portal, nos pediu, vai ouvir com Baitaca e a Estância Abandonada. Baita abraço aí pro amigo Renato Vieira, que tá ouvindo a nossa programação na querência vizinha de Cerrito. Também ligado com a gente aqui em Pedro Osório, meu amigo Mário Jorge Vieira da Silva. Boas tardes, bom final de semana, vamos de Cristiano Quevedo, se preparando para a semana Farroupilha. Abraço, um abraço aí pro meu amigo Mário Jorge, obrigado pela audiência, pela companhia deste tiro velho. Nós vamos trazendo aí para arrematar este próximo bloco com Cristiano Quevedo, se preparando para a semana Farroupilha. Ainda dá tempo de participar e pedir a tua marca e, é claro, concorrer a uma linda garrafa térmica. O sorteio será aí após as 17 horas. Então participe com a gente, lembrando que vai estar concorrendo somente quem participar com a gente através do celular e também do WhatsApp da Portal, que é o 53991306637. Tu pode mandar mensagem de texto, mensagem de áudio no nosso WhatsApp, se preferir, liga para cá. Então, 991306637. E a gente vai estar fazendo aí a partir das 17 horas aí o sorteio de uma linda garrafa térmica para te acompanhar aí na tua hora do mate, tá bueno? Vamos embora então, neste bloco tem Giro Missioneiro Louco por Vaneira, Baitaca, Estância Abandonada e rematando com Cristiano Quevedo, se preparando para a semana Farroupilha, 5 faltando para 5, gauchada.
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0: Bueno, Cristiano Quevedo se preparando para a Semana Farroupilha, arrematando mais um bloco na participação dos ouvintes. E lembrando, vamos aí na sequência, o intervalo dos nossos apoiadores culturais. 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Então, tu que não participou ainda, pode mandar tua mensagem de texto, gravar teu áudio, ou liga aqui pra gente, 53991306637, vai estar concorrendo aí a uma linda garrafa térmica. Sorteio daqui a pouco mais, logo após a volta aí dos nossos apoiadores culturais. Participe com a gente.
1: 5 e 7.
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1: Tá bom, então, gauchada, estamos de volta ao vivo aqui pela Portal FM, tarde de sábado, 12 de setembro de 2026. Neste momento, 15 graus é a temperatura. 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É, do Cerrito Farroupilha no Galpão Crioulo, todas as noites de 12 a 20 de setembro, a partir das 19 horas, tem o tradicional Fandango Gaúcho com o grupo Som da Terra Sul, fazendo aquela baita festa aí, aquele som gaúcho com o grupo Som da Terra Sul. Participe!
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1: Poeiro Gauchada, 5 horas e 14 minutos, como prometido. Vamos conferir por aqui, não temos mais participações pelo celular e WhatsApp da Portal. Vamos fazer aí o sorteio de uma linda garrafa térmica aí que foi uma gentileza doada para os 24 anos da Rádio Portal FM aí pelo Mercado de Açougue Bom Churrasco. A gente decidiu aí sortear agora durante a semana Farroupilha aí para a gauchada levar aí seu chimarrão bueno aí para as tertúlias, tá bueno? Vamos fazer aí, tivemos 11 participações, vamos fazer pelo sorteador online na internet, 11 participações contabilizadas pelo celular e WhatsApp, pelo 991-3066-37. As outras participações que tivemos aí pelas minhas redes sociais, pelas redes sociais da emissora, não contabilizaram aí, né, desse sorteio, tá? A gente já vai explicando aí pra vocês, então, que esses 11 que participaram foi pelo celular e WhatsApp da Portal, 991-3066-37. A gente vai fazer o sorteio aí pelo sorteador online, entre os números 1 e 11. Vamos ver aqui se conseguimos, para o pessoal que nos acompanha pelo Facebook, se conseguimos mostrar pela live aí. Vamos fazer o sorteio aqui.

Tá bom, então, gauchada, o pessoal que participou com a gente aí, pode nos acompanhar pela live aí, o sorteio ao vivo pelo sorteador online, entre as 11 participações que tivemos pelo 53991306637. Vamos ver o número sorteado. Aqui, número 10. Vamos ver quem foi aí o contemplado do número 10. Aqui, vamos ver. Número 10, o Carlos Alexandre, o Periquinha, participou com a gente. Alô, Carlos Alexandre, parabéns aí, ganhou uma garrafa térmica aqui da nossa programação. Daqui a pouco aí a gente entra em contato contigo, tá bueno? Um abraço aí, muito obrigado a todos os amigos e amigas que participaram com a gente. Fizemos aí o sorteio através da internet, pelo sorteador online, e aí resultou no número 10. E quem ganhou aí foi o nosso amigo Carlos Alexandre, o Periquinha, tá bueno? Obrigado aí pela participação de todos vocês. A gente segue com a nossa programação gaúcha do Raízes do Sul deste sábado até às 18 horas. Vamos embora então, quem está participando com a gente lá da Querência de Cerrito é a amiga Soila. Alô, Soila, grande abraço, nos pediu uma com o Gaúcho da Fronteira. Vamos trazendo disto que o velho gosta. Obrigado aí pela participação, pela companhia. Meu amigo Paulinho Pintor participa com a gente. Alô, Paulinho. Obrigado pela participação também, pela audiência. Nos pediu com Gildo de Freitas, cinco mulheres, oferecendo aí para o Carlos Alexandre, o Paulinho, também o Gilmar. Um baita abraço para vocês, obrigado pela participação. Aqui em Pedro Osório, participando com a gente também, a Rosa Domingues. Alô, Rosa, grande abraço. Nos pediu, vai ouvir com o Grupo Som da Terra Sul, os nossos parceiros aqui do Raízes do Sul, e logo mais, a partir das 19, aquele fandango gaúcho no Galpão Crioulo de Cerrito, com o Som da Terra Sul, e ela nos pediu, vai ouvir Nossa Vaneira, tá bem? Obrigado pela participação, também pela audiência. O amigo Carlos Alexandre, também participando com a gente, participação de número 10, ele que foi o contemplado com uma garrafa térmica aqui no Raízes do Sul. Nós pedimos uma com Gildo de Freitas, já vamos trazendo aí as cinco mulheres também para o amigo, tá bueno? Obrigado pela participação também, pela audiência. Vamos embora então, 5 horas, 18 minutos. Tu pode seguir participando com a gente, 991-30-6637. Neste bloco tem Gaúcho da Fronteira. É disto que o velho gosta, Gildo de Freitas, cinco mulheres e o grupo Som da Terra Sul e a Nossa Vaneira. 5 horas, 19 minutos, é a Portal FM no ar, o Raízes do Sul.

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0: 9:31.
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5: Tá bom então, gauchada, estamos de volta ao vivo aqui pela Portal FM 25, faltando para 6, quase no finalzinho da nossa programação. 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
5: Vamos embora então, atendendo a participação da Isabel, aí no Lar São Francisco de Assis, nos pediu com o Sidney Lima, vamos trazendo Cantiga de Peão. Obrigado, Isabel, pela participação, também pela audiência. Lá do Lar São Francisco de Assis também participa com a gente o Paulo Renato, nos pediu com Gildo de Freitas, Vida de Camponês, vamos trazendo também, agradecendo aí a companhia e também a audiência de todos os residentes do Lar São Francisco de Assis, também a minha tia Iva Correia, um abraço para todos vocês aí, obrigado pela participação. Vamos trazendo essas duas músicas e logo após a gente volta aí para prosear um pouco mais com esta gauchada do nosso Raízes do Sul.

Tamborim Gauchada, estamos de volta com Raízes do Sul, 17, faltando para 6. Agradecendo aí a companhia da Marilei da Costa, obrigado pela sintonia. Também a dona Maria Cardoso, seu Moacir, um grande abraço aí. Muito obrigado por estarem acompanhando e participando do Raízes do Sul. Também vamos conferindo então agora a programação da Semana Farroupilha aqui de Pedro Osório, também na querência de Cerrito. Na noite de ontem aconteceu aí no CTG Fogo de Chão, show de Alexandre Taveira, também a participação de Maicon Paiva, Leonardo Magalhães, também Miguel Weber. De hoje segue a programação a partir das 21h30 no GTF Sentinelas da Liberdade, baile de abertura da Semana Farroupilha com Darlan Pereira e grupo. Logo mais então aí a partir das 21h30, entrada gratuita aí no Sentinelas da Liberdade, baile com Darlan Pereira e também o grupo. Para dia 13, amanhã domingo, às 13h30, encontro de invernadas no Ginásio de Esportes 13 de Abril. Na segunda-feira, às 19h, sessão solene da Câmara de Vereadores no CTG Fogo de Chão. No dia 15, terça-feira, às 18h, baile no Clube da Terceira Idade com o grupo Fole de Galpão. Dia 16 de setembro, no CTG Fogo de Chão, ronda e baile com o grupo Meia Canha. Dia 17 de setembro, show com Fabiano Bacchieri no Sentinelas da Liberdade. No dia 18 de setembro, no CTG Fogo de Chão, Ronda e show com Ata Luviana. No dia 19 de setembro, também Ronda e show com Ata Luviana no CTG Fogo de Chão. E no dia 20, no encerramento, às 22 de manhã, o desfile aqui em Pedro Osório. E à noite, às 22h, baile com o grupo Campesinos e Extinção da Chama Crioula no CTG Fogo de Chão. Então, portanto, aí é a programação completa da Semana Farroupilha de Pedro Osório. E agora vamos conferindo para Cerrito. Hoje na abertura, no palco principal, Cristiano Vieira e Machado e Marcelo Dutche. Amanhã, domingo, Capitão Faustino e Rodeio dos Ventos. Segunda-feira, Meia Canha e Tchê Barbaridade. 15 de setembro, terça-feira, tem aí Maicon Paiva e Estação Fandangueira. Dia 16 de setembro, Quininho Dornelles e Grupo Querência. 17 de setembro, Jairo Lambari Fernandes e o Grupo Portal 4. 18 de setembro, Grupo Quatro Cantos e Tchechaleira. 19 de setembro, Leandro Bittencourt, Orgulho Gaúcho e Gabriel Expresso. E no dia 20 de setembro, no encerramento com Cristiano Quevedo e o Expresso da Vaneira. E as rondas no tradicional Galpão Crioulo Municipal com o Grupo Tradicionalista Som da Terra Sua aí a partir das 19 horas. Lembrando que tanto aqui em Pedro Osório como em Cerrito, o evento é 100% gratuito. Participe aí das festividades da Semana Farroupilha do ano de 2026 aqui em Pedro Osório, também na querência de Cerrito. Vamos trazendo então este último bloco antes de encerrar a nossa programação de hoje. Ele que sobe ao palco logo mais do Sentinelas da Liberdade, cantor e comunicador da Rádio Nativa de Piratini, Darlan Pereira, alma do Rio Grande. Logo após, Cristiano Vieira, que sobe ao palco principal do Cerrito Farroupilha, Milonga Pra Mim. E logo após, o Machado e Marcelo Dutche, que também sobe ao palco logo após o show de Cristiano Vieira em Cerrito, no palco principal, cantando Potro Sem Dono. Logo após, a gente volta para encerrar a nossa programação.

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de sábado brulhar a perna no pingo e entrar no teu rancho, no teu trabalho, te fazendo companhia, onde quer que tu estejas nos acompanhando, a gauchada. Muito obrigado, patrão, por permitir que a nossa programação viesse ao ar em mais uma tarde de sábado. Nosso muito obrigado aos nossos parceiros, apoiadores culturais, nomes e empresas que apoiam, investem na cultura gaúcha e depositam credibilidade em nosso trabalho. Sucesso a cada um de vocês. Muito obrigado pela parceria aqui no Raízes do Sul. E é claro, a cada um de vocês, peões e prendas, prendinhas e piazitos de todos os pagos, de todas as querências, que mais uma tarde de sábado estiveram palanqueaditos junto com a gente, seja através das ondas do Rádio FM ou através da internet. Obrigado pelo carinho, muito obrigado pela gigantesca audiência de todos vocês. Nós voltamos no próximo sábado, a partir das 16 horas, em mais uma edição do Raízes do Sul, se o patrão dos patrões assim nos permitir. Mas não desligue teu rádio, pois na sequência vem aí Osório Vergara, o Sul Encanto e o Só Gaitaço na programação da Portal. Meu desejo de uma ótima e abençoada semana Farroupilha a todos nós gaúchos e gaúchas de todas as querências, umas boas festas gaúchas para nós e tenham todos bom final de tarde, sábado, uma ótima noite, bom domingo, uma boa semana e até sábado que vem, gauchada buena.

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Pelos campos e nos matos da querência, o revoar da bicharada voltando aos ninhos. É hora de recolhimento. No rancho que há no interior de mim mesmo, eu, gaúcho de fé, me arrincono e medito. Despindo o poncho da vaidade e do orgulho, tiro o chapéu, apago o pito e me achego para uma prosa com o patrão maior. Na sua presença, meu sangue quente de farrapo se faz manso caudal. Entrego-lhe minha alma afoita de alcançar lonjuras e abrir cancha em busca do destino. Renuncio minha chucra rebeldia e me faço doce de boca e macio de tranco para dizer: graças, patrão, por tudo que me deste. Por esta querência, senhor, que meus ancestrais regaram com seu sangue e que aprendi a amar desde piá. Pelos meus parceiros desta ronda da vida, sempre de prontidão para me amadrinharem na camperiada mais custosa.

Pregarem comigo na hora do sossego. Reparte com eles, patrão, esta fé que me deste e este orgulho pela minha querência. Ajuda, patrão, a manter acesa esta chama. Concede sempre ao gaúcho a força no braço e o tino para saber o que é correto. Dá-nos consciência para preservar a nossa cultura livre da invasão dos modismos. Conserva a essência e a beleza da nossa tradição. E agora, com licença, patrão, que vou aproveitar a olada para um dedo de prosa com Nossa Senhora.

primeira prenda do céu. Contigo está o Senhor da estância dela. Tu és bendita entre todas as prendas, e bendito é o piá que trouxeste ao mundo, Jesus. Maria, Mãe de Deus e Mãe de todos nós, roga pela querência e pelos gaudérios que aqui moram, nesta hora e no instante da última.

0: Ah, bueno, muito buenas tardes, gauchada amiga. A partir de agora, nós vamos juntitos aqui para a Rádio Portal, a rádio de bem com a vida.
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0: Até as 20 horas estou por aqui, Osório Vergara, o Chapelão, levando a boa música do nosso Rio Grande, tá bueno?
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0: Sejam todos bem-vindos e vamos até as 20 horas.
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0: Em ritmo, semana farroupilha, né? E...

0: E vamos embora, hein? Isso mesmo, vamos embora. Vamos tomar uns tragos e vamos em ritmo.
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0: Da Semana Farroupilha. É, hoje temos festa pra tudo que é lado aí, né? Vamos arrastar o pé. Por aqui, 18 horas, 7 minutos, vamos iniciando assim, ele, Mano Lima, é convidado especialíssimo, né? Pra abrir a abertura aí do Sul Encanto, Mano Lima, Cadela Baia, Buenas Tardes.

Vamos embora então, 18 horas, 18 minutos. Vamos relembrando aí. É o primeiro canto da querência, Sérgio Fogo Show. O nosso colega radialista aí, Sérgio Alexandre. Um abração pra ti, parceria. Ele junto e Sandro Vergara aí, né? Uma das melhores do festival. Querendo.

0: 6:22.
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Muito bem, muito bem. 18 horas e 28 minutos. Check pela Rádio Portal Sul com um amigão que eu usava vergonha, né? Minha amiga querida Margarete Guerreiro, né? Uma ótima tarde, um bom sábado aí. E vamos em frente com a bomba do Rio Grande. Vai, um abração pra ti, tá? Quero mandar um abraço também pra Dai, né? Dai Spinelli. Melhoras. Olha lá pra gente, Serrito Arco-Íris, seu Mozart, né? O Celcinho, também a Miranda, né?

Vamos que vamos, 18 horas 35 minutos. Aí, minha amiga, minha querida, minha ouvinte, Dai, né? A Dai Spinelli aí, né? Melhorou, guria? Espero que tenha melhorado, né? A Giza Bento, lá em Rio Grande.

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1: tá bom, tá aí João Marcos, né? De freio peleio gravão. E não precisa de uma morena do lado, né?
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1: Olha, um abraço lá pra minhas manas, né? Pra Beta Vergara, pra Janete, né? Aí um beijo no coração de todos vocês.

E vamos que vamos, um abraço também que está ligado comigo aqui, o Vlad Vergara, né? O Vlad, não querendo ser rico. Não esquecendo que hoje tem abertura aí do Cristiano Quevedo, lá na Semana Farroupilha, Serritas.

0: 6h46.
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0: Tabuleiro tá por aqui, 18h52. É a sua rádio, a Rádio Portal, a Rádio Bem com a Vida. Olha, um abraço muito especial pra moça Mara Clair, lá em Guaíba.
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0: Também a minha amigona, é a minha grande amiga lá em Rio Grande, né? A Giza Bento, também com o amigão Ed Nelson, né? E a baixinha também, a esposa.
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0: esse. Olha, um abraço a Bruna Santos.

0: Também um abraço pra Gelo de Mota, lá em Pelotas, né? E também, deixa eu ver aqui, o amigo Cotoca no Jardim dos Pampa, a Ione Pereira, né? E a Mara Clair, lá em Guaíba. Crenilho Gomes em Pelotas.
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0: você. E um abração aqui no Barco Charcado aí pro amigo Adair, tio. Buenas tardes, né?
2: Você nem ao vivão aí. Tá bem?
0: Nosso colega aqui da rádio, Beto Cunha, tio. Tudo bem, Betão?
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0: Ele que faz aí toda sexta-feira a caminho da madrugada.
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0: E lá pro meu amigo Marcão, né? Marcos Moura.

0: horas, 3 minutitos. Y vamos embora nesse ritmo. Aí, buenaca, não vai, né? Aí no ritmo da semana farroupilha, agora vem as românticas do sul e o só gaitaço pra você, tá bueno? 19 horas e 4 minutinhos, né? Tá bueno, vamos embora iniciando assim, ó. Vamos embora.
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0: Tá bom, tá aí, talentos da terra, né? Tironaço. Saudades de ti.

Sim, várias, 19h11. Tá aí, que barbaridade, segunda-feira, né? Estará na querência do Cerrito. Você não vale nada, mas eu gosto de você.

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2: Mais sucesso chegando em Alma Serrana. 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

0: 7:21.
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Acabamos, estamos de volta, 19 horas 27 minutos. Você está na Portal Sul, a Rádio Me Convida, 87.9. Aí um abraço pro pessoal da Primeira Capital Farroupilha, né?

Tá bom, tá bom. Então vamos que vamos. 19 horas 34 minutinhos aqui na nossa Rádio Portal. A Rádio Bem com a Vida, a Rádio do Povão. Então, por Margarete Spinelli pra Dai, né? Aí, Grupo Maxixe, Borboletas. Rosa Maria, a Rosa Maria, uma ótima noite de sábado, tá bom?

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Vamos embora, vamos embora. 19 horas. 19 horitas, né? 46 minutos, 47 agora. É a portal. O sol vai estar só até as 20 horas. Olha, eu peço desculpa aí, alguma falha aí na transmissão, né? Perfume que fica no ar, cheirinho de mulher bonita. Todo errado hoje aqui, né? Barbaridade. Computador de vez em quando. Olha, eu acho que agora tá saindo o som legal, mano.

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3: Acabou, 19 horas 55 minutos. A gente vai ficando por aqui, né? E fica aí só gaitaço até as 20 horas. E depois fica com a gente com a nossa programação da Tans Noite. Tá vendo? Sabe que vem, prometo estarei por aqui de volta. E com certeza eu peço, quero mandar um abraço para a Kenine aí, também aí pro Vinícius e Zé Barquerini, que a música da prima, né? É, gaiteira da nossa terra, foi pro estúdio aí, você tem que botar com outras músicas. E do grupo Alpargatas, né? Mas sábado que vem ela estará aqui rodando no ar. Bueno, até mais mesmo. Um abraço bem forte aí. Todos os rapazes, um beijo para as gurias, tá bom?

0: 8h30.
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0: 8h34.
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4: 9 horas.
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